já vou estar aqui, cara, legal. Já vou estar aqui, eu preciso ir lá para a Nafa.